0: 21 horas e 12 minutos.
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2: 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Comigo aqui, Ricardo Camargo. E nós começamos muito bem o nosso programa com o professor Adalésio e a música O Outono Já Chegou. Depois a música para comemorar a chegada da primavera. Parabéns a todos os alunos, alunas, professores, professoras, diretores, coordenadores lá do José Benedito, pertinho do Tiro de Guerra, onde está acontecendo neste momento a festa da primavera tradicional de todos os anos. Parabéns pela organização. Muitos carros, hein? Quantos carros viram o quarteirão? Depois tivemos Aguinaldo Timóteo, A Casa do Sol Nascente. Depois tivemos Carlos Gonzaga, Betty Masterson. Depois Milionário e Matias, Desatino, Nelson Gonçalves, Spotline, Amado Batista, Vida na Contramão. E depois Mascando Chicletes. Amado Batista, o nome dele é Amado Rodrigues Batista. Ele nasceu em Catalão, dia 17 de fevereiro de 1951. Ele é cantor, compositor, produtor musical e empresário. Ao longo de seus 49 anos de carreira, gravou 40 discos, sendo 30 inéditos. Vendeu mais de 38 milhões de discos. Recebeu centenas de prêmios, entre 28 discos de ouro, 28 de platina e um de diamante. Consagrando-se como um dos artistas de maior vendagem da história da música popular brasileira. Estamos falando de Amado Batista, e que faz parte da nossa programação. E nós ouvimos por aqui Vida na Contramão e depois Mascando Chicletes. Seguimos juntos com todos vocês no roteiro do programa Rock Brasil de 503, roteiro do Rock Brasil R de Rafar. Hoje, dia 10 do 10 de 2026, 10 de outubro de 2026. Estamos no segundo programa do mês de outubro. Penúltimo mês do ano de 2026. Como passa, né, gente? Pois é. E hoje vamos falar da Lua. Hoje, 10 de outubro, estamos começando a Lua Nova. Vamos falar um pouquinho da Lua Nova. Nova? O próprio nome já diz. Novo, nova. A Lua Nova marca o começo de um novo ciclo lunar, hein? O ciclo lunar, então, portanto, está começando. É ideal para estabelecer metas, iniciar projetos. É um período de renovação, tanto em nível físico quanto emocional, oferecendo uma oportunidade para deixar para trás o que não serve mais e abrir espaço para o novo. Sim, a Lua Nova começou mais ou menos lá pelo meio-dia, uma hora da tarde de hoje, e ela vai se estender durante toda a semana. Lua Nova, novos caminhos, novos projetos, novas ideias, novos sonhos, oportunidades. Tudo isso e muito mais com a Lua Nova no meu caminho e no seu caminho. E o programa Rock Brasil tem minutos de sabedoria com Carlos Torres Pastorino, onde ele nos ensina, me ensina e ensina todos vocês a viver uma vida com o fardo um pouquinho mais leve, porque ultimamente o fardo tem sido muito pesado, é ou não é? Mas o Carlos Torres Pastorino está aqui para isso, para que entre no nosso subconsciente e assim a gente possa estar usando ele quando mais a gente precisar. E o tema é assim, ó, abre aspas, ele diz: as pérolas estão todas presas por um fio. Fecha. Você conhece as pérolas de diamante. Então imagine um colar de diamante. Isto, um colar de diamante. Este colar de diamante, ele é preso como? Com uma cordinha por dentro, um fio de nylon, um fio de anzol, uma correntinha, não sei. Mas as pérolas, elas são presas uma à outra. E aí ela forma o quê? Uma unidade. Sim, uma unidade. E Carlos Torres Pastorino falando pra gente, porque eu digo pra vocês o seguinte, nós temos aqui no nosso programa, antes de Carlos Torres Pastorino falar, eu quero dizer para todos vocês que nós temos o mundo da música. Sim, o mundo da música. E o mundo da música que faz parte na nossa vida, faz parte aqui na programação do Rock Brasil. E eu vou falar para vocês os 10 hits, mas agora eu vou falar só 5 hits. Em contagem regressiva, daqui a pouquinho no seu rádio, não saia daí, não perca. Vamos ter hoje no mundo da música, em contagem regressiva, os hits mais tocados, mais conhecidos, de sucesso. Começando com a banda Ramones e a música I Don't Out the Group. Na posição de número 10, na posição de número 9, Candin e a música Weekend for Out Late. Na posição de número 9. E na posição de número 8, Ricardo. Na posição de número 8, a banda U2 e a música Angel of Running. Na posição de número 7, 10, 9, 8, 7. Na posição de número 7, Anna Hata e a música Mary and the Cross. E na posição de número 6, Tears for Fears e a música Don't End Soon. São essas 5 posições em contagem regressiva. Daqui a pouquinho estarei falando as últimas 5. Vão ser 10, todas internacionais, no mundo da música, aqui na nossa programação daqui a pouquinho. Não perca, não saia daí! Chega agora, Carlos Torres Pastorino, para mim e para você, com minutos de sabedoria. Ele diz assim: mantenha em sua vida uma unidade de plano para conseguir seus objetivos. Veja um colar de pérola. Eles estão todas presas a um fio. Se este arrebentar, as pérolas se espalham. O que é o fio para o colar de pérolas? É a unidade de plano em nossa vida. Não deixe as pérolas de suas ações se perderem, que se percam. Não. Por lhe faltar o fio, que lhes mantenha a unidade. Não deixe que as pérolas de suas ações se percam por lhe faltar, o fio que lhes mantenha a unidade. Pegou a visão?

0: 21h28.
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2: 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Nós ouvimos Christian e Ralph, Nova York, e depois Menina. Christian e Ralph foi uma dupla sertaneja formada pelos irmãos José Pereira da Silva Neto, que nasceu em Goiânia, dia 3 de novembro de 1956, e faleceu em São Paulo, dia 19 de junho de 2024. Conhecido artisticamente como Christian e Ralph Richardson da Silva, nasceu em Goiânia, dia 15 de junho de 1961. Estamos falando de Christian e Ralph, que faz parte da nossa programação, e nós ouvimos Nova York e depois Menina. E nós estamos na estação da primavera, que é a estação do ano que sucede depois do inverno e precede o verão. No Brasil, em todo o hemisfério sul, ela começou o dia 22 de setembro e termina em 21 de dezembro. Sua temperatura fica com o aumento gradual do calor à medida em que o verão se aproxima. Momento este em que o sol incide diretamente sobre a linha do Equador, deixando o dia e a noite com a mesma duração, 12 horas cada. O aumento da luz solar e a umidade estimula as plantas a acumularem energia, resultando no florescimento das plantas. Animais despertam do período de hibernação, como as abelhas, os beija-flores, onde o mesmo ficam mais ativos. Tudo isso é na estação da primavera que estamos vivendo juntos. E eu digo para todos vocês, em contagem regressiva no mundo da música, as últimas 5 das 10 que nós vamos estar tocando para todos vocês e curtindo nesta noite tão encantadora de sábado do nosso final de semana. Na posição de número 5, Peter Frampton e a música Rinting Up. Na posição de número 4, Lenny Kravitz e a música The Clubber. Na posição de número 3, Scorpions e a música Rock and Live Hurricane. Na posição de número 2, Nazareth e a música Love Let Medkin. E na posição de número 1, On Directon e a música Fair Profi. São essas 10. Daqui a pouquinho, no mundo da música, dentro da nossa programação aqui do Rock Brasil, no segundo programa do mês de outubro, para todos vocês, não saiam daí, não perca! Na vida, tem altos e baixos. Já sabemos que é inevitável o tamanho desconforto ao deparar com tal conhecimento ou acontecimento. Também é diferente os tantos tombos que já tomamos para então aprender. Caia 7 vezes e levante 8.

0: 21h41.
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2: 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E nós ouvimos a banda ID2. Ela está Fazer o Bem e depois Sonho de Deus. A banda ID2, conhecida como Igualdade 2, é uma das principais bandas de rock cristão do Brasil. Formada em 2010, a banda teve uma pausa e retornou em 2015 com o vocalista André Leite, como um dos principais cantores de rock católico do país. A banda conta com um estilo de rock abrangente e lançou 3 discos oficiais: O Mundo Que Eu Sou, em 2015, Gratidão, 2017, e Santo Sopro, 2018. ID2 também participou de festivais de músicas cristãs em várias regiões do Brasil e possui uma presença significativa nas redes sociais, acumulando milhões de visualizações em seus vídeos. Estamos falando da banda ID2 e por aqui nós ouvimos Ela Estar a Fazer o Bem e depois Sonho de Deus. É, minha gente, é sempre muito bom estar com a nossa fé aflorada. Sempre levando a nossa fé em Deus, no nosso Senhor Jesus Cristo, que nos abre as portas e que nos ensina a cada dia, nos momentos difíceis, a caminhada. Momentos de fé e sabedoria é aqui na nossa programação, com certeza, já com o aroma do final do ano, neste clima de fraternidade, de compaixão, de amor ao próximo e de seguir os mandamentos que o nosso Deus nos ensinou. Programa Rock Brasil é o programa Rock Brasil, mas não deixa de tocar músicas internacionais, e nós temos o quadro Trinca Gringa. E o quadro Trinca Gringa, naquele ritmo de rockabilly que nós gostamos muito de curtir e de escutar e que faz parte da nossa programação e da nossa trilha sonora, no Trinca Gringa desta noite nós vamos ter No Trinca Gringa desta noite nós vamos ter T-Raps e a música Twistin. Em seguida, Shanken Stedham e a música Yonder Dringin' McCrazy. E John Lennon na terceira. John Lennon, isso mesmo, com a música Splint and Splint. São essas 3 daqui a pouquinho dentro do nosso quadro Trinca Gringa. E o Trinca Gringa, minha gente, eu perdi esta vinheta. Eu apaguei sem querer a vinheta do Trinca Gringa. Eu apaguei ela sem querer. Daí eu procurei nos meus arquivos e não tinha lá. Como que pode? Eu não deixei registrado no meu arquivo. Tenho todas as vinhetas, as lembranças, aquelas que passaram pelo nosso programa. E por incrível que pareça, o Trinca Gringa não tinha. Aí na correria eu tive que fazer. E eu preparei uma vinheta nova, que é a chamada das 3 músicas internacionais. Gringa, o próprio nome já diz. Então, vinheta nova na programação do Rock Brasil, do Trinca Gringa, daqui a pouquinho com as 3. Não saia daí, não perca! Que legal! Estou aqui para te ajudar a longa caminhada que tens que percorrer. Uma força a mais para seu intelecto, que é tão bombardeado pelas adversidades. Em cada amanhecer, há um novo desafio, um novo teste uma nova oportunidade. Não desista!

0: 21h53.
1: Tá na R, tá legal. E nós ouvimos Duduca e Dalvan, Rastos na Areia e depois Massa Falida. Duduca e Dalvan é uma dupla de música sertaneja romântica que teve início em 1977, sendo conhecidos como, abre aspas, os Leões da Música Sertaneja, fecha. A dupla fez sucesso com Diferente e o diferencial de abordarem temáticas sociais em suas letras, destacando-se neste sentido canções como Espinheira e Massa Falida, que nós ouvimos agora em 1986. Desde 2005, na segunda formação, a dupla já vendeu mais de 7 milhões de discos. Estamos falando de Duduca e Dalvan, e por aqui nós ouvimos Rastos na Areia e depois Massa Falida. 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
1: Tá legal! E dia 15, esta semana, que vai cair na quinta-feira, é dia de todos os professores, professoras, e o programa Rock Brasil não podia passar em branco de maneira nenhuma. Parabéns, professor! Parabéns, professora! Todos vocês merecem a nossa gratidão sempre, eternamente!

Portandela, também o Xandu, o seu filho Gabriel. Xandu é mais conhecido como Xexel. Assim você acaba com seu pai cabeça lá na garagem do Xandu tomando uma gelada. Sexta Rock no Bar do Binho, Joãozinho. Ele que é daqui de Rafar, né? Olá, Tata. Estive por aí hoje. Hoje a internet está bombando, né, Tá? Ela com seu fone de ouvido aí a nos escutar. Wesley, mais conhecido como Lei. Alô, irmão motociclista. Hoje lá na sede do Horus, no bairro Ribeirão, tem duas bandas espetaculares, tá todo mundo convidado. Convidado. Já está rolando por lá, hein? Aftercross. E mais uma banda convidada. Muito rock and roll, muita gente de preto. Muita gente curtindo no bairro Ribeirão, lá na sede do Horus. Um abraço a todos aí do bairro Ribeirão e principalmente a sede do Horus, os irmãos motociclistas. Turma do João Sem Braço, Lei. Festival Rock em Solo, Guns N' Roses Cover na Praça Central em 2008. Sempre esta lembrança. Se, Roxinho, a lá, Calota. Falando de nós na rádio de novo, Calota. Calota é o profissional do gesso, mais conhecido como Chacrinha. Um abraço, Chacrinha. Ouvindo a nossa programação também. Sempre que pode, através do rádio ou através da internet, Chacrinha. E nós seguimos juntos com todos vocês neste exato momento. É a vida presente que estamos vivendo juntos. E o programa Rock Brasil nos oferece. Quero chamar a atenção de todos vocês sobre a banda Judas Priest. Conhece a banda Judas Priest? Se não conhece, vai conhecer melhor agora na nossa programação, porque a gente sempre vem anunciando, falando, ensinando, e a banda Judas Priest anuncia a aposentadoria de Ian Eo e Dave Hemmer do Iron Rap, é que assume o contrabaixo. E eu digo pra você, o Judas Priest anunciou a aposentadoria do baixista Ian Eo, integrante fundamental da banda desde a sua formação aos 74 anos. Olha, gente, 74 anos já? Como passa? O músico decidiu encerrar sua trajetória nos palcos devido ao avanço da artrite. O avanço da artrite e de uma lesão no ombro que comprometeram a sua capacidade de realizar shows completos. Para assumir o posto, a banda escolheu o Dave Hemmer, baixista do Iron Rap e do Elegant Arpons, que já havia sido convocado para substituir o Will durante o recente turnê europeia. A estreia aconteceu em Londres, após uma lesão no tendão do ombro esquerdo de Will, ocorrido pouco antes do bis do show de Bruxelas, 2 dias antes. Mesmo com pouco tempo para preparar, Hemmer foi elogiado pela performance. Pronto! Aposentadoria garantida, substituição e a banda Judas Priest continua. O Judas Priest, com a aposentadoria dos integrantes e principalmente do contrabaixista de 74 anos, o músico desistiu, ou melhor dizendo, decidiu encerrar sua trajetória nos palcos devido ao avanço da artrite e de uma lesão no seu ombro. E falando da banda

Judas Priest? Vamos tocar uma música do Judas Priest? Claro que vamos tocar, minha gente. Nós vamos ouvir a partir de agora a banda Judas Priest e a música Breaking the Law.

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0: Ah, eu já sabia.
1: Senhoras e senhores, ladies and gentlemen, Chico!

sono Ricardo. O homem do escote de preto Rob 94. E eu estou aqui mais uma vez com todos vocês na fala, na comunicação, na apresentação do programa Rock Brasil, que já está há 13 anos aqui pela RFM, nas noites de sábado, dos nossos finais de semana. Fazendo a trilha sonora e levando até você as músicas internacionais e nacionais, de todos os ritmos. Músicas calientes, músicas quentes e músicas pra cima, com positividade. Quero agradecer o carinho da sua audiência que ficou com o rádio ligado, aí do outro lado do alto-falante ou do seu fone de ouvido, a nos escutar, a nos ouvir. Porque daqui do alto da cidade de Rafar eu já posso observar as luzes da minha querida Avenida José Aniquino, como também as luzes da minha querida Avenida Pio XII. Quero agradecer imensamente o carinho da sua audiência que ficou com o rádio ligado ou pela plataforma digital, ouvindo a nossa programação, porque hoje a nossa programação bombou! E é assim, todos os sábados, todos os nossos finais de semana, gente. Fique ligado com a gente, divulgue o nosso programa. Sábado à noite é programa Rock Brasil, que também não deixa de tocar músicas internacionais por aqui também. E eu sei que vocês gostam. E assim foi mais um programa Rock Brasil aqui pela RFM. E a gente vai embora. Que todos vocês tenham um ótimo finalzinho de sábado. Um domingo mais do que especial na sua vida e nas pessoas que vocês gostam. Uma semana começando com um feriado na segunda-feira. Oh, que gostoso um feriado na segunda-feira, hein? Eu vou trabalhar. Alguém tem que trabalhar. E eu fui escalado para trabalhar, então eu vou trabalhar. Mas muitas das vezes você tem que trabalhar na sua casa, né? Tem algum serviço para fazer aí na sua casa. Pois é, uma semana toda iluminada, abençoada pelo nosso Senhor Jesus Cristo, que nos dá a direção certa para que nós não venhamos a cair em armadilhas. E que no próximo sábado estaremos de volta com todos vocês, com certeza, para levar alegria e entretenimento através do rádio. Vamos embora porque o galo canta cedo. Um grande abraço a todos, um beijo e

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Valeu, meu irmão. Obrigado pela oportunidade de estar aqui com você. Pra trabalhar.

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nossa ideia aqui hoje é promover a alegria, um encontro, encontro do seu Jorge com a Ana Carolina, e da Ana Carolina com o seu Jorge, e do seu Jorge e Ana Carolina com o seu público. Vocês, muito obrigado. Em 1997, Farofa Carioca.

você quer, se quiser. Obrigado, meu irmão.

Eu gostaria de apresentar a banda. Dado Villa-Lobos, guitarras. Fred Nascimento, violões. Mu, teclados. Bruno Araújo, contrabaixo elétrico. Eu sou o Renato e Marcelo Bonfá, bateria. E a gente gostaria de dizer que foi super legal. A gente gostaria de agradecer o fã-clube também. Pessoal daqui e todos vocês, ok? Olha, às vezes parece que as coisas estão difíceis. E eu pelo menos estou sentindo, não aqui no Brasil, mas lá fora, uma vibração muito esquisita. E o lance é o seguinte, gente, vamos fazer uma força positiva, vamos pensar positivo, ok? Não deixem a guerra começar, ok? Já que eles não pensam na gente, vamos a gente pensar na gente, ok? E nas pessoas que a gente ama, porque no fim das contas é isso que vale. Obrigado.

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0: Não, gente, hoje foi assim. Mitei, só digo isso. Eu consegui despistar os maiores fofoqueiros que existe nessa internet. Deixei uma amiga minha andando com os meus seguranças e eles fotografaram ela achando que era eu. Não, essa eu vou esperar pra ver.
1: Pô, Zé, tô ferrado, fui demitido, meu. Você tirou foto da mulher errada, cara. Não é possível um negócio desse não, meu. Olha o que aconteceu, agora acabou tudo. Tamo ferrado, acabou. Fui demitido.
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0: Valeu!
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0: Quanta honra.
1: Deus abençoe sempre o seu trabalho, viu? Seu projeto.
0: Obrigado demais, cara.
2: Gente, por favor, façam muito barulho. Muito barulho. Henrique e Juliana na parada.

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Imagina. Violino e Musel, beleza.

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0: satisfação, Raíssa Rodada tá aqui com a gente cantando a pisadinha.
1: É uma honra pra nós, viu?
0: Obrigado, irmão.
2: Valeu, garoto, vindo. Obrigado, sucesso vocês, hein? 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

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Nesse almoço teremos o almoço na capela Nossa Senhora Aparecida, cardápio, arroz, feijão tropeiro, salada, pernil de porco assado, arroz, já tem arroz. 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Venham todos, tá? Vai ser muito gostoso.

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É na Popular de Rafar.

Atenção para esse recado. 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O cardápio é arroz, feijão, tropeiro, salada, pernil de porco assado. O valor é R$ 65,00 e é para viagem. Não vai ser servido para comer lá. E também temos churrasco, vários salgados lá também vendendo separado, que podem vir, que tem para todos. 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Bom dia!

Daqui a pouquinho teremos aqui na Capela Nossa Senhora Aparecida, Santa Missa, a partir das 9 horas. 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É arroz, feijão tropeiro, salada, pernil de porco assado. 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Tudo bem. 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Ok? Venham colaborar com a nossa capela. Bom dia!

0: irmãos. Sei viver na miséria e sei viver na abundância. Eu aprendi o segredo de viver em toda e qualquer situação, estando forte ou passando fome, tendo de sobra ou sofrendo a necessidade. Tudo posso naquele que me dá força. No entanto, fizestes bem em compartilhar as minhas dificuldades. O meu Deus proverá esplendidamente com sua riqueza as todas as vossas necessidades em Cristo Jesus. Ao nosso Deus e Pai, a glória pelos séculos dos séculos. Amém. Palavra do Senhor.
1: Graças a Deus.

Naquele tempo, Jesus voltou a falar em parábolas aos sumos sacerdotes e anciãos do povo, dizendo: o reino dos céus é como a história do rei que preparou a festa de casamento de seu filho. Mandou os empregados para chamar os convidados para a festa, mas estes não quiseram ir. O rei mandou outros empregados, dizendo: dizei aos convidados, já preparei o banquete, os bois e os animais cevados já foram abatidos e tudo está pronto, vinde para a festa. Mas os convidados não deram a menor atenção. Foi um para o seu campo, outro para os seus negócios. Os outros agarraram os empregados, bateram neles e os mataram. O rei ficou indignado e mandou suas tropas matar aqueles assassinos e incendiar as cidades. Em seguida, o rei disse aos empregados: a festa de casamento está pronta, mas os convidados não foram dignos dela. Portanto, ide às encruzilhadas dos caminhos e convidai para a festa todos os que encontrardes. Então os empregados saíram pelos caminhos e reuniram todos os que encontraram, maus e bons. E a sala da festa ficou cheia de convidados. Quando o rei entrou para ver os convidados, observou aí um homem que não estava usando traje de festa e perguntou-lhe: amigo, como entrastes aqui sem o traje de festa? Mas o homem nada respondeu. Então o rei disse aos que serviam: amarrai os pés e as mãos desse homem e jogai-o fora na escuridão. Aí haverá choro e ranger de dentes, porque muitos são chamados e poucos são escolhidos.

0: para os adultos, a homilia hoje é para as crianças. Então o padre vai quebrar o protocolo, vai chamar todas as crianças que estão na igreja aqui na frente. Olha que belezinha, vocês vão sentar aqui bem pertinho do padre hoje. Olha quanta criança, que coisa mais linda. Podem sentar, sentem aqui na parte de trás. Se não couber, não tem problema, pode sentar no chão aqui também. Isso! Olha só que bonito! Quanta criança aqui em nosso meio. Isso, perfeito! Olha só, a nossa igreja viva, cheia de criança, jovem. Crianças, agora, o padre acabou de fazer uma leitura de uma história. Vocês gostam de história, sim ou não? Ixi, eu acho que eles não escutaram, a gente vai ter que falar um pouquinho mais alto. Vocês gostam de história, sim ou não? Olha, quem lembra a história que o padre acabou de ler aqui? É a história de uma... Deixa eu ver, vamos ver quem está mais perto.
1: Como é? É para eu contar o que eu sei da história? Eu só lembro mesmo.
0: Só lembra. E o que que tem nessa história? Quem lembra o que tem nessa história? Tem flores e tem padres. Olha só que legal, né? O que mais que tem nessa história que o padre acabou de ler? Quem se lembra da história? Você lembra? Então nós vamos contar juntos, nós dois. Essa historinha que Jesus contou para nós e que o padre leu é o seguinte. Tem uma festa... Uma festa de casamento. Quem gosta de festa? Levanta a mão. Todo mundo aqui gosta de festa? Olha que legal. Nessa festa, ela foi... O que que tem numa festa, gente? Vocês lembram? O que que tem? Bolo. Primeira coisa, bolo. Tinha um bolo enorme, bem grandão, para todo mundo comer. Que mais que tem na festa? Os convidados. Isso mesmo. Que mais tem na festa? Brigadeiro. Tem coração na festa, o que mais tem? A decoração não pode faltar na festa, não é verdade? O que mais que tinha nessa festa? Tinha mesas, o que mais? Cadeiras para a gente sentar e balões, né? Olha que festa bonita. Vocês gostariam de ser convidados para essa festa, sim ou não? Agora vocês sabem do que era essa festa? Nossa, vocês se lembram então da história? Era uma festa de casamento. O pai do noivo, quer dizer, o pai daquele rapaz que ia se casar naquele dia, fez uma festa bem grandona. Vocês conseguem imaginar uma festa bem grandona? Cheia de balões, mesas, cadeiras, decoração, muito brigadeiro. E aí o que que ele fez? Ele falou assim, a festa tá pronta. Podem ir agora e convidar as pessoas que estão aqui nessa lista. Vocês já fizeram festa de aniversário, sim ou não? A primeira coisa que a gente faz... Mas já vamos fazer, olha aí. Primeira coisa que a gente faz numa festa de aniversário é fazer a lista para ver quem que a gente vai convidar, não é? Sim ou não? Quem que vocês convidam para a festa de aniversário de vocês? A prima, a sua amiguinha, e isso, o que mais? Os familiares, os tios, Jesus, quem? Ah, olha aí, ó, teve um que falou, eu convido você, o padre, é verdade, né? O padre é convidado para bastante festa de aniversário. Eita, aí eu fiquei devendo essa festa de aniversário, você convidou e o padre não conseguiu, é verdade. É, minha gente, com criança é assim, viu? É na lata. Eu te convidei e você não foi. mais a gente convida as pessoas que a gente ama, não é verdade? E aí o pai desse noivo fez uma lista e falou assim para os seus empregados: vocês vão na casa de todo mundo que está nessa lista para levar o convite de aniversário. E o que que aconteceu? É, pois é, esse é o problema. O que que aconteceu? Fala pra gente no microfone, por favor.
2: Ninguém deu importância.
0: Foi isso mesmo que aconteceu. Ninguém deu importância. Nossa, gente, isso é triste, não é? Você pensou na pessoa, fez brigadeiro para ela, um bolo grande, vários balões. E aí quando o convite chegou na sua casa, o que que a pessoa disse? Ai, eu não sei, eu não vou, eu não quero, né? Tiveram umas pessoas que falaram assim: ah, nesse dia eu vou trabalhar, eu tenho outras coisas. E sabe o que que foi mais grave? Sabe o que que foi mais grave, crianças? Teve uns que receberam o convite e eles foram agredidos. O que que é isso? Bateram neles. Sai daqui, eu não quero esse convite de casamento, vai embora. Isso se faz com as pessoas, sim ou não? Não, porque nós precisamos ser gentis, né? Sermos crianças boas. E aí o que que acontece quando os empregados voltam e falam para o pai do noivo o que que aconteceu? Vocês se lembram o que que acontece? Ele fica muito... Justamente, ele fica chateado. E ele fala assim: ó, tá tudo pronto. O que que tem nessa festa mesmo que a gente falou? Bolo, brigadeiro, os balões, a decoração, as mesas, os salgados e os convidados e também a presença de Jesus. Sabe o que que vocês esqueceram dessa festa? Não tem nada para beber? Tinha suco e refrigerante Guaraná, isso mesmo. E aí o que que o dono fala, o pai do noivo fala? Já que ninguém aceitou, ele acaba com a festa e fala assim: vamos jogar tudo fora? Sim ou não? O que que ele fala? Agora eu vou comer tudo sozinho e pronto, acabou, é isso? Ele fala: então a partir de agora congela tudo que nós vamos deixar pro ano que vem, é isso? Então o que que ele fala? Olha, você prestou atenção na historinha. Justamente, ele falou assim: ó, agora vocês vão sair na rua e todos os convidados, quer dizer, todas as pessoas que vocês encontrarem diante de vocês, sejam maus, sejam bons, vocês vão poder convidar. E o que que eles fizeram? Convidaram todo mundo. Todo mundo. Isso, e chamou a mãe dela e o pai dela também. Todo mundo entrou nessa festa, né? Menos aquelas pessoas que não quiseram ser convidadas, certo? Só que acontece outra coisa aqui, gente. Nessa festa tava todo mundo bonito, limpinho, cheiroso, mas tinha uma pessoa, só uma pessoa que não tomou banho para ir para a festa e estava de roupa suja. Vocês não tomam banho para ir para a festa? Você tomou banho para vir na festa? Vocês vão com a roupa suja para a festa? Pois esse homem estava sujo e ele não tinha tomado... Aí o que que acontece? O dono da festa chegou e falou assim: rapaz, Rapaz, o que que você tá fazendo aí assim desse jeito? Você não recebeu o convite? E o que que ele disse? Ficou calado, porque ele estava sem tomar banho, com a roupa suja. É assim que a gente vai para a festa de aniversário? Sim ou não? Não. Então o que que aconteceu com esse homem? Isso mesmo, né? Ele falou, ó, você não tomou banho, não trocou de roupa, então você vai para fora da festa. E sabe o que é mais curioso em tudo isso? Ele não comeu bolo e não comeu brigadeiro. É, ficou sem. Olha a importância da gente poder vir limpinho para a festa. Ó, o padre vai terminar agora. Mas veja qual que é a história, o que que tem por detrás dessa história. Hoje aqui nós estamos vivendo uma grande festa. Qual que é a festa de hoje? A festa das... Veja, vocês receberam o convite, sim ou não? Vocês tomaram um banhozinho e colocaram uma roupa limpa, sim ou não? Por isso que Jesus está feliz com vocês aqui. Jesus está muito feliz porque vocês receberam o convite e não disseram, vocês falaram, eu vou. Então parabéns para vocês. Nós podemos aplaudir as crianças que vieram para a festa, sim ou não? Agora, só para a gente terminar, vocês sabiam que todo domingo é um dia de festa? Porque todo domingo nós encontramos Jesus, Deus, né? Então agora nós vamos ter sempre isso no nosso coração. Todo domingo a gente vai tomar um banhozinho, vestir uma roupa limpa e vir para... para a missa, para a igreja, né? E quem que vocês vão convidar para vir para essa festa? Que agora eu quero saber. Você vai convidar a Helena. Você vai me convidar e eu vou estar aqui toda a festa. E eu vou de novo. Quem que vocês vão convidar mais? Jesus. Jesus. A Maria, a mãe de Jesus. Deus. Quem mais? A família. Vamos convidar a família de vocês para a festa? Vamos, sim ou não? Posso contar com vocês? Então nós vamos fazer assim, ó. No 3 a gente vai falar todo mundo junto e forte. Vem para a festa você também, pode ser? Vamos ensaiar? Vem para a festa você também. Então agora nós vamos olhar para eles lá, ó, pro papai, mamãe, vovó, titios, amigos que vieram. E o padre vai contar até 3 e falar já. Aí a gente vai bem alto convidar eles para a festa. 1, 2, 3, já! Vem para a festa! Amém! Podemos aplaudir as nossas crianças! Agora o padre vai fazer um combinado com vocês. Porque tem presentinho no final da missa, vocês sabiam? Só que o presentinho vai para quem ficar quietinho durante a missa. Posso contar com vocês, sim ou não? Então agora vocês vão bem quietinhos voltar para o lugar de vocês. E a gente vai terminar a missa quietinho para ganhar presente todo mundo. Em pé, todos juntos, professemos a nossa fé. Creio em Deus, Pai.
3: Todo-Poderoso, Criador do céu e da terra. E em Jesus Cristo, seu único Filho, nosso Senhor. Que foi concebido pelo poder do Espírito Santo. Nasceu da Virgem Maria. Padeceu sobre Pôncio Pilatos. Foi crucificado, morto e sepultado. Desceu à mansão dos mortos, ressuscitou ao terceiro dia, subiu aos céus, está assentado à direita de Deus Pai Todo-Poderoso, donde há de vir a julgar os vivos e os mortos. Creio no Espírito Santo, na Santa Igreja Católica, na comunhão dos santos, na remissão dos pecados, na ressurreição da carne, na vida eterna. Amém.
4: Irmãos e irmãs, Deus prepara para todos nós a mesa do seu reino e nos convida a participar de sua festa. Com confiança apresentemos a Ele as nossas preces, especialmente por nossas crianças e por todos aqueles que precisam do seu amor, rezando todos juntos.
5: Senhor, escutai a nossa prece pela nossa igreja, para que continue anunciando o amor de Deus e ajudando todos a responder com alegria ao convite do Senhor, rezemos.
6: Senhor, escutai a nossa prece.
5: Por todas as crianças, para que cresçam conhecendo e amando Jesus e encontrem sempre em nossa comunidade um lugar de acolhida, amizade e fé, rezemos.
6: Senhor, escutai a nossa prece.
5: Pelas crianças que passam por momentos difíceis, que estão doentes, sozinhas ou sem carinho de uma família, para que nunca lhe falte amor, cuidado e proteção, rezemos.
6: Senhor, escutai a nossa prece.
5: Por nossas famílias, pais, avós, padrinhos, catequistas e todos aqueles que cuidam das nossas crianças, para que sejam bons exemplos de fé, amor e rezemos.
6: Senhor, escutai a nossa prece.
5: Por todos nós, para que saibamos acolher o convite de Deus, nos faz e participar com o coração preparado da grande festa do seu reino, rezemos.
6: Senhor, escutai a nossa prece.
4: Pai de bondade, acolhei as preces que vos apresentamos com fé. Ajudai-nos a permanecer sempre perto de vós e a fazer da nossa vida um sinal do vosso amor, por Cristo nosso Senhor.
3: Amém.
4: Façamos juntos a nossa oração das ofertas. Senhor,
3: que cada coleta que eu der seja um verdadeiro acontecimento, um ato de amor, o reconhecimento de tua bondade para comigo. Sei que tudo que tenho de bom vem de ti. Paz, saúde, amor, prosperidade, bens. Ajudai-me a dar com liberdade e justiça, que eu possa amar cada vez mais o meu irmão. Quero ser um instrumento de paz e amor em tuas mãos. Que a minha coleta seja agradável a ti, Senhor. Amém.

0: Orai, irmãos e irmãs, para que o meu e o vosso sacrifício seja aceito por Deus Pai Todo-Poderoso.
1: Receba o Senhor por tuas mãos este sacrifício, para a glória do seu nome, para o nosso bem e de toda a sua santa igreja.
0: Acolhei, Senhor, as preces dos fiéis com a oblação do sacrifício,

com a Virgem Maria, Mãe de Deus e Nossa Mãe, para celebrar a festa que no céu nunca se acaba, onde todos os amigos de Jesus cantam sem cessar o vosso louvor.

0: Senhor nos comunicou o seu Espírito, com a confiança e a liberdade de filhos e filhas, digamos juntos: Pai nosso,
1: que estais nos céus, santificado seja o vosso nome. Venha a nós o vosso reino. Seja feita a vossa vontade, assim na terra como no céu. O pão nosso de cada dia nos dai hoje. Perdoais as nossas ofensas, assim como nós perdoamos a quem nos tem ofendido. E não nos deixeis cair em tentação, mas livrai-nos do mal.
0: Livrai-nos de todos os males, ó Pai, dai-nos hoje a vossa paz. Ajudados pela vossa misericórdia, sejamos sempre livres do pecado e protegidos de todos os perigos, enquanto aguardamos a feliz esperança e a vinda do nosso Salvador Jesus Cristo.
1: Vosso é o reino, o poder e a glória para sempre.
0: Senhor Jesus Cristo, dissestes aos vossos apóstolos: eu vos deixo a paz, eu vos dou a minha paz. Não olheis os nossos pecados, mas a fé que anima a vossa igreja, dai-lhe segundo o vosso desejo a paz e a unidade. Vós que sois Deus com o Pai e o Espírito Santo.
1: Amém.
0: A paz do Senhor esteja sempre convosco.
1: O amor de Cristo nos uniu.

0: Provai e vede como o Senhor é bom, feliz de quem nele encontra seu refúgio. Eis o Cordeiro de Deus que tira o pecado do mundo.
1: Senhor, eu não sou digna de que entreis em minha morada, mas dizei uma palavra e serei salva.
0: Padre vai dar a bênção das criancinhas, dos jovens que ainda não fizeram a primeira Eucaristia. Crianças, lembrem-se do nosso combinado. Vocês podem vir aqui no corredor em silêncio.

tem o cuscuz no pote e nós temos também a barraca do doce e da bebida. Lembrando, criançada, vocês gostam de pescaria, sim ou não? Então peça para o papai e a mamãe comprar uma ficha para vocês, que a barraca da pescaria está aberta, tá? Então a barraca da pescaria também aqui vai estar aberta. Gente, então lembrando que hoje é o penúltimo dia da nossa quermesse. Isso significa que nós temos aí hoje à noite a missa do último dia da novena e amanhã, que já é o dia de Nossa Senhora Aparecida. A programação de amanhã, meio-dia, o terço é na Capela Santo Antônio. Não é aqui, é na Capela Santo Antônio. Às 4 horas da tarde, nós nos encontramos na Capela Aparecida para sairmos às 16h30 em carreata. Traga o teu carro, enfeite com a bandeira de Nossa Senhora, né, que nós possamos viver esse momento único aqui na nossa comunidade, onde Nossa Senhora sai abençoando as ruas da nossa cidade. Agora, eu também gostaria de chamar a atenção da comunidade, porque esse ano nós tivemos uma arrecadação muito fraca para as flores de Nossa Senhora. Né? Vou ser bem sincero com vocês, o ano passado os devotos de Nossa Senhora Aparecida representaram mesmo. Nós tínhamos muita arrecadação, conseguimos comprar muitas flores. Esse ano eu tive que pegar dinheiro da festa para comprar. Né? Então, eu deixei ali a caixinha. Vou fazer a minha parte. Né? Peço que Deus toque o coração de vocês e vocês façam a de vocês. No fundo da igreja, lado esquerdo, em cima do cofre do dízimo, tem uma caixinha bonitinha com a fotinha de Nossa Senhora, que você pode fazer sua doação para as flores. Porque todo mundo gosta de chegar no dia 12 e ver aquela bela decoração, Nossa Senhora toda florida, o andor que sai com Nossa Senhora na rua, todo mundo gosta de ver. Mas tudo aquilo, gente, vai dinheiro, viu? E não tá barato. Então, se você pode ajudar com 5, 10, 50, 100, coloque a tua doação na caixinha. Faça a tua expressão, o teu gesto de devoção. Ah, eu só posso por Pix. Tem um QR Code, tem chave Pix, está tudo bonitinho ali. O que eu peço é, de fato, para a nossa comunidade se mobilizar e a gente poder ter uma bela festa em honra à Nossa Senhora Aparecida. Amém, povo de Deus? Então, gostaria de, antes de nos despedirmos, só pedir para as crianças prestarem atenção agora no recado.

0: Mas antes podem vir todas as crianças à frente, que o padre vai dar uma bênção para vocês, porque hoje é dia de vocês. Nós vamos rezar por todo mundo. Isso, venham todas as crianças à frente para a gente abençoar a cada uma delas. Se vocês quiserem subir um pouco mais, crianças, podem vir, que hoje tem criança aqui, hein? Olha que maravilha. Pronto, pode vir. Isto. Que belezinha. Pode até subir nesse de cima também aqui, nesse último degrau. Isso. Quem está no corredor pode vir desse lado para o padre conseguir abençoar todo mundo. Vamos ficar em pé e pedir a bênção de Deus para as nossas crianças. O Senhor esteja convosco.
1: Ele está no meio de nós.
0: Senhor nosso Deus, que da boca das crianças preparastes um louvor do vosso nome, olhai para estas crianças que a fé da igreja recomenda a vossa piedade. E assim como vosso filho nascido da Virgem, recebia com amor as crianças, abraçando-as e abençoando-as, e propôs o exemplo delas à imitação de todos, assim, ó Pai, derramai sobre elas a vossa bênção, a fim de que, quando crescerem, através de uma boa convivência com os homens e na cooperação da força do Espírito Santo, se tornem testemunhas de Cristo no mundo, e saibam espalhar e defender a fé por Cristo nosso Senhor.
1: Amém.
0: Ave Maria.
1: Cheia de graça, o Senhor é convosco. Bendita sois vós entre as mulheres. Bendito é o fruto do vosso ventre, Jesus. Santa Maria, Mãe de Deus, rogai por nós, pecadores, agora e na hora de nossa morte. Amém.
0: E viva as nossas crianças! Viva! Viva as nossas crianças!
1: Viva!
0: Viva as nossas crianças!
1: Viva!
0: Agora vocês podem voltar para o lugar de vocês. E daqui a pouquinho vocês vão ser chamados para receber o presentinho de vocês.

0: O Senhor esteja convosco.
1: Ele está no meio de nós.
0: A paz de Deus, que supera todo entendimento, guarde vossos corações e vossas mentes no conhecimento e no amor de Deus e de seu Filho, nosso Senhor Jesus Cristo.
1: Amém.
0: E a bênção de Deus Todo-Poderoso, Pai, Filho e Espírito Santo, desça sobre vós e permaneça para sempre.
1: Amém.
0: Que a alegria do Senhor seja a vossa força e de em paz, e que o Senhor vos acompanhe.
1: Graças a Deus.
0: Um abençoado domingo a todos e uma santa semana.
1: Obrigada igualmente.

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0: salva de palmas do Guerrito, por gentileza.
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0: minha boca beber, Rio Preto!
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2: Oi, bom!

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0: Salve, salve, Dom Juan!
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0: senhores, Hugo e Guilherme Bevezada.
1: Muito obrigado.
2: Cento e sete vírgula nove.

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0: Maiara e Maraísa.
1: Amo vocês. Muito obrigado.
2: Também amo você, gente. Muito obrigada, viu?
3: Ai, que sucesso.
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1: 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Você tem vergonha de fazer exercício e não sabe o que fazer? Muitas pessoas sentem vergonha de entrar numa academia e têm medo de não saber o que fazer. 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
3: Eu quero que vocês façam muito barulho pros meus amigos Bugui.

0: Bom demais, bom demais.
1: Valeu, Bruninho.
0: Vitinho, chega mais, meu compadre.
2: Vitinho ficou com ciúme, que a gente lançou a dancinha aqui.
1: Então lança você a dancinha agora, vai.
0: Você vai lançar, vamos ver se a galera aprendeu. Pra fazer a dancinha, todo mundo, todo mundo.

0: coisa linda, hein, Vitinho?
1: Show de bola, hein, Vitinho? Que isso?
0: Oi, bo!

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0: Só Luísa, Matheus e Cauã.
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2: Olá, aqui é a professora Débora da Mega Academia. Estou aqui para mais uma dica para vocês. Vamos falar de menopausa e o aumento de peso. Na menopausa é comum o aumento de peso em muitas mulheres. Isso ocorre porque temos a diminuição da produção dos hormônios como o estrogênio e a progesterona. Os exercícios físicos multiarticulares exigem um gasto metabólico maior e favorecem para o controle do peso e aumento do gasto calórico diário. Lembrando que cada mulher é única e tem suas particularidades. E a escolha do programa de treino eficiente é fundamental para o melhor resultado.
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1: Obrigado, Bruno Marrone, por aceitar o convite e cantar essa moda linda com a gente.
2: Alô, menino, sucesso pra vocês.
3: Ô, moçada.
4: Obrigado a vocês, viu?
0: Muito obrigado.
4: Obrigado mesmo.
5: Oh, meu!

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Assim fica fácil. Beleza, essa história aqui foi toda construída a partir de parcerias. A história do monobloco, é. E aí, para louvar uma parceria que eu tive a moral e a honra de me intrometer, é, com o Bino, com o Lazão, com o Dagama e com o Tony Garrido, né? Cidade Negra, essa bandaça. É, eu tive o prazer de compor com eles essa canção que vai seguir, chamada Girassol.

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1: Olá, aqui é a professora Débora da Mega Academia, estou aqui para mais uma dica para vocês. Vamos falar de menopausa e o aumento de peso. Na menopausa é comum o aumento de peso em muitas mulheres. Isso ocorre porque temos a diminuição da produção dos hormônios como o estrogênio e a progesterona. Os exercícios físicos multiarticulares exigem um gasto metabólico maior e favorecem para o controle do peso e aumento do gasto calórico diário. Lembrando que cada mulher é única e tem suas particularidades. E a escolha do programa de treino eficiente é fundamental para o melhor resultado.
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1: 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Você tem vergonha de fazer exercício e não sabe o que
0: fazer?
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2: Boa tarde, irmão, irmã, você que está nos acompanhando pela rádio RFM de Rafar. Que graça, que alegria estar com você. Neste momento da tarde, vamos agradecer ao Senhor por tudo aquilo que Ele tem nos dado durante todo este dia. Somos seus filhos e como um bom pai, como pai que acolhe, que perdoa, o pai que acompanha, Ele tem nos dado muitas coisas. Então neste momento, que seja um momento de agradecer. Pelas mãos de Maria, apresentemos ao Senhor todos os nossos agradecimentos do dia. Desde o momento em que acordamos, até este momento de agora. Saibamos ter um coração grato, um coração cheio de generosidade. Então, pelas mãos de Maria, agora, junto com Nossa Senhora, rezemos todos juntos uma Ave Maria, agradecendo ao Senhor pelo dom do nosso dia. Ave Maria, cheia de graça, o Senhor é convosco. Bendita sois vós entre as mulheres. Bendito é o fruto do vosso ventre, Jesus. Santa Maria, Mãe de Deus, rogai por nós, pecadores, agora e na hora de nossa morte. Amém. Amado irmão, amada irmã, receba agora, pela intercessão de Nossa Senhora, a bênção de Deus Todo-Poderoso e Rico em Misericórdia. Que esta bênção repouse sobre a tua casa, sobre a tua família, sobre a água que agora está à frente do teu rádio, este sal que você colocou também para ser abençoado, exorcizado, objetos, que a bênção de Deus repouse sobre os doentes da nossa comunidade, sobre todos aqueles e aquelas que estão afastados da vida com Deus, que esta bênção de Deus te fortaleça. Ele que é Pai, Filho e Espírito Santo. Amém. Um forte abraço, que Deus abençoe e excelente noite a todos.
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0: noite a todos vocês.
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0: Valeu. Obrigado.
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0: Obrigado.
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oportunidade. Eu tô aqui, queria fazer essa participação aí da Cici, da música da Cici. Acho que tem um pouco a ver comigo, vá! Queria dizer pra Tuz, muito obrigada de estar isso aqui hoje. Que eu contatei Alexandre Pires. Bonito, bonito. Aqui, Armin, aqui. Queria dizer pra Tuz que isso tudo aqui é meu. Essas cortinas são minhas. O músico é meu. Alexandre Pires é meu. Só me falta, meu gramula.

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1: 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Estou aqui para mais uma dica para vocês. Você tem vergonha de fazer exercício e não sabe o que fazer? Muitas pessoas sentem vergonha de entrar numa academia e têm medo de não saber o que fazer. Dar o primeiro passo é muito importante para cuidar da sua saúde. E ter profissionais que vão estar com você nesse processo é fundamental para vencer essas barreiras. 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